Olha, aqui está a palavra de Deus. Vai voltar para as minhas chuvas, abaixar. Abaixar uma falta de ideia, de ideia. E da nossa liberdade. E da nossa liberdade encerrada. E da nossa liberdade guarda, da nossa liberdade guarda, porque vai. Ao. Eu diria, ao. Eu já sabia que eu entendi.